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0: 21h13.
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0: 21h27.
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0: Trilha perfeita dos grandes sucessos do passado, aqui no The Mills Coffee Time. A gente volta já depois do intervalo.
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0: Você está na melhor sintonia com o nosso The Music Coffee Time. A gente vai para um break e daqui a pouco tem mais. Não sai daí.
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0: 21h53.
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0: essas são as últimas de hoje, já produção. Que pena, 2 horas, passa rápido demais, né, gente? A gente volta na próxima edição com mais The Music Coffee Time. Se cuida, juízo, e até a próxima edição.
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0: 22h24.
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4: Três horas e 7 minutos.

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1: Três horas e 49 minutos.
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0: 0:26.
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0: hora e 11 minutos.
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2: Hora certa.
0: 1 hora e 11 minutos.
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0: 10:02.
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0: 10:41.
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3: Horas e 26 minutos.
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0: 4:11.
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0: horas em ponto.
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0: Meu Gustavo, meu irmão.
1: Sou
0: sacanagem
1: de vocês.
0: Obrigado, meu coração de vocês, viu? Cadê as toalhinhas? Faz aí, pra todo mundo jogar.
2: Valeu, vou te contar uma piada aqui agora.
0: Ô Novaes, ficou boa a sua parte.
1: Vamos jogar aí.
2: Bom demais. Valeu, Bertinho.
1: Beijo, Adriele. Beijo, gente. Fica com Deus, Goiânia.
0: Tá, Gustavo, vamos lá.
1: Ô,
0: Jorge, obrigado também, Matheus.
1: Também jogar uma toalhinha pro...
0: Vamos pegar tudo aqui,
1: galera. Vem.

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0: horas e um minuto.
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No programa desta segunda-feira, nós trouxemos o Juliano César, saudoso, com a Thaíde Alexandre, Jorge Matheus, o Gustavo Lima também, João Mineiro e Marciano. Vai tocar no programa de hoje por aqui. A gente vai tocar pra você ainda Chico Rei Paraná, Jean Giovanni, Bruno Marrone, as grandes duplas, as duplas que fizeram muito sucesso no passado e também, claro, os sucessos do momento. É a música sertaneja dando seu show aqui no Show Sertanejo desta segunda-feira, uma semana abençoada pra você. O show desta segunda-feira está no ar, começando com João Gustavo e Murilo e a casa mais feliz da rua.

Ataíde Alexandre e a Estrada do Amor, pra gente fechar aqui a primeira sequência do nosso show sertanejo na nossa segunda-feira, pra gente abrir muito bem essa semana por aqui. Ainda Yasmin Santos, Parabéns e Volta, Juliano César, Deixa a Estrada Me Levar. Abrimos o nosso programa nesta segundona com o João Gustavo e o Murilo e a Casa Mais Feliz da Rua. É que a sua casa não precisa ser a mais feliz da rua, porque dá uma briga pra ver quem é mais feliz e ninguém vai ficar feliz brigando. O importante é a sua casa ser feliz. É isso aí, não vai esquecer de ser feliz, hein? É o pensamento pra esse bloco aqui do Show Sertanejo. Não esqueça de ser feliz, não pode esquecer este jeito nenhum, né? Que o amor aconteça, que o bem prevaleça em nossos corações e que nossos corações transbordem de muita paz e muita harmonia. A gente vai fazer um intervalo por aqui, daqui a pouquinho eu vou mandar abraços pra você, sim, você que tá participando aqui pelo nosso WhatsApp. Tem o DDD 35 99 952-0702. É esse mesmo nosso WhatsApp aqui do Show Sertanejo para você participar. Não esquece de colocar o DDD 35, tá bom? 35 99 952-0702. Eu já tô voltando para você com a Thaíra Alexandre, sim, Gustavo Lima também, João Mineiro e Marciano, e vou tocar para você já já essa música aqui, ó, do Jorge com o Matheus.

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2: O show tá de volta. Aqui na nossa segunda-feira tem Jorge Mateus. Sucesso, cheirosa. Uma ótima, uma excelente semana pra você.
4: Se

fechar por aqui mais uma sequência do nosso show aqui na nossa segunda-feira. Tocamos pra você ainda o Gustavo Lima, Café e Amor. É sucesso, é a música nova do Gustavo Lima, já marcando presença aqui no show também. A gente vem do passado com João Mineiro e Marciano, caímos no nosso presente, né? Nos sucessos do momento com o Gustavo Lima. Voltamos pro passado com a Thaíra Alexandre, tá nervoso, vai pescar. E a primeira com o Jorge, com o Matheus Cheirosa, né? Tá nervoso? Vai dar aquela molhada na minhoca, ué. Que é isso? Que é isso? Mas como é que pode? Muito obrigado a você que tá por aqui, ó. Tem bastante mensagem chegando por aqui pro nosso WhatsApp. 999-520702. Vou falar devagarinho que é pra você agendar aí o nosso WhatsApp do Show Sertanejo. 35, nosso DDD, 999-520702. Manda aquela mensagem pra gente, fala aí qual é a sua cidade, sim, da onde é que você tá falando. Fala aí pra gente poder mandar aquele abraço, aquele alô, aquele salve pra você aqui, tá legal? Então participa aí, não esquece de colocar o seu nome e também a sua cidade. A cidade que você tá, ou a cidade onde você é, pra gente mandar aquele alô, aquele abraço pra você aqui no Show Sertanejo. Já vamos voltar com muito mais pra você, o intervalo é pequenininho e na próxima sequência a gente vai tocar essa música aqui do Chico Rei e do Pai.

0: 10:31.
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1: Michel Teló e a Fugidinha, pra gente fechar por aqui mais uma sequência e fechar também a primeira hora do show na nossa segunda-feira. Aô, segunda-feira! Chico Rei Paraná, Leão Tomás.

0: Paraíso, você faz falta aqui. Trio Parada Dura, passa lá, passa aqui no show com a gente, passa essas duas horas por aqui, ué. A primeira foi Henrique com o Diego, Menina Lua. Muito obrigado a você que tá por aqui, deixa eu agradecer, você que tá participando, você que tá mandando mensagens pra gente aqui pro nosso WhatsApp, que tem o DDD 35 999 520702. O Antônio Santos, um abraço pra você, tá em Tatuí, no estado de São Paulo. Adriano Ribeiro tá falando com a gente de Bagé, no Rio Grande do Sul. Valeu, Adriano Ribeiro, um abraço pra você, meu amigo. A Fátima Telles está em Conceição dos Ouros, é sul de Minas. A Milene Constante também falando com a gente de Santos, é litoral paulista. Muito bom, viu? O Rita Helena, um abraço pra você, tá falando com a gente de Maria da Fé. Tem bastante gente que participa com a gente em Maria da Fé. Alô, José, um abraço pra você no centro de Maria da Fé, sempre tá participando com a gente, pedindo umas músicas aqui. Muito obrigado pelas mensagens aí, viu? A Eliane Elisângela também, Maria da Fé, sempre participa com a gente. Ela é locutora também, claro. O Eliane Elisângela, um abraço pra você aí. Muito obrigado também ao meu amigo Alencar, a família toda dele em São Bento do Sapucaí. Alô, Alencar, um abraço pra você aí. Tá nos pés da Pedra do Baú. Sensacional as paisagens por aí, né? A Ivana Duarte participando com a gente em Piraquara, no estado do Paraná. Valeu, Ivana. Muito obrigado também por estar com a gente aqui, ó, participando. Muito obrigado mesmo pelas participações aí. A Helena Ribeiro, também Maria da Fé. Ô, Helena, um grande abraço pra você, tá bom? Às vezes a gente demora pra atender, mas a gente atende, viu? Dá uma atrasada de vez em quando aqui. É muita gente participando, mas é sempre um prazer receber uma mensagem sua. Vou fazer mais um intervalo pequenininho, já volto aqui pra gente tocar a nossa segunda hora do show. Vamos rolar pra você o Jean com o Giovanni, o César e Paulinho também. Quem mais? Quem mais? O Marcos com o Vinícius, música do momento, sucesso do momento, a Simone com a Simária, o Chitãozinho com o Chororó também, o Teodoro com o Sampaio e muito mais pra você aqui, ó, no nosso show, na nossa segunda-feira.
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0: 10:58.
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1: Seja você bem-vindo, seja você muito bem-vinda ao Show Sertanejo. É segunda-feira, eu sou o Fabiano Costa. É um prazer estar aqui com você pra tocar sertanejo do jeito que você gosta. Show Sertanejo. Vamos lá começar por aqui a nossa segunda.

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0: César e Paulinho, um clássico da música sertaneja. Por aqui o Coro de Boi, sim, tocamos as clássicas pra você. As clássicas são imortais, nunca vão passar. Tem muitas músicas sertanejas, tem vários clássicos. Essas a gente vai deixar pras próximas gerações, elas nunca vão passar. Essa é uma delas, Coro de Boi do César e do Paulinho. Ainda Bruno e Marrone, Show de Recaída, música nova. Jean Giovanni, Olha Amor. A primeira foi Marcos com Belucci, Rotina Programada. Aliás, essa do Bruno com Marrone não é tão nova, mas é um dos sucessos aí do momento, né? Obrigado você que tá por aqui. Salve, salve, seja bem-vindo, seja muito bem-vinda. Se você quiser participar com a gente aqui do show, vai ser um prazer receber uma mensagem sua. Fique à vontade. Só não esquece de colocar o seu nome e também a sua cidade pra gente mandar aquele alô pra você. Tá combinado? Então vai lá, participa com a gente. Nosso DDD 35 999 520702. É esse mesmo o nosso WhatsApp. 35, nosso DDD 999 520702. Vamos lá participar com a gente. Manda aquela mensagem, pode pedir uma música aí, fica à vontade, fica à vontade. Já tô voltando. Já já, Rio Negro e Solimões, a Simone com a Simária também, o Chitãozinho com o Chororó, e a gente vai tocar pra você essa que é o hit do ano, do Juan Marcos com o Vinícius.
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0: 7:14.
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Mano Walter, que continua não deixando, mas não deixa de jeito nenhum, Mano Walter, né? Ainda Chitãozinho, Chororó, Caipira, a Simone com a Simária, duvido você não tomar uma. Na segunda-feira vai continuar duvidando então, hein? Rio Negro e Solimões, tô por aí. A primeira foi Juan Marcos com Vinícius e o Hit do Ano. Muito obrigado pela sua companhia, pela sua audiência. Você que tá com a gente no show dessa segunda-feira, é a música sertaneja que tá dando um show pra você aqui no seu rádio. Muito obrigado a você que ouve pela internet. Você tá ouvindo no seu celular, no seu computador. É rádio do mesmo jeito, tá? O equipamento não importa por onde você tá ouvindo. O importante é que a gente tá aqui, ó, mandando as emoções pelas ondas do rádio. Claro, mesmo você conectado e conectada, não deixa de ser rádio, né? O rádio não é um aparelho. O rádio é o jeito que a gente transmite pra você as emoções através da música sertaneja. Hora de fazer mais um intervalo. Já tô voltando e daqui a pouco vou mandar mais abraço pra você que tá participando aqui, hein? Já já eu toco pra você o Teodoro com o Sampaio. Ah, vou tocar o Christian com o Ralph também.

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3: Hora certa.
2: 7:41.
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0: Vamos que vamos, que o Show Sertanejo tá de volta.
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0: Na nossa segunda-feira tem Fernando em Sorocaba. Plateia. Obrigado você que tá com a gente nesta

0: 8 horas em ponto.
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0: 8:19.
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Música que eu fiz com o João Donato. Foi engraçadinho. Eu fiz a minha maneira de fazer músicas com o João Donato é quase sempre muito curiosa. Algumas delas foram feitas assim, a gente andando, saindo da casa do Caetano, 4 horas da manhã. Vamos até Botafogo, estando no Leblon, vamos até Botafogo. Mas Donato, vamos até Botafogo, vamos caminhando até Botafogo. E a gente ia caminhando, e ele cantarolando e eu inventando a letra da música. A bruxa de mentira. Essa, por exemplo, foi feita assim. Essa ele chegou lá em casa com uma... Vamos embora fazer, Gil, vamos embora, 2 horas da tarde. Eu disse, mas João, 4 horas eu tenho um compromisso, não dá. Mas vamos embora, pega aí, vá. Aí ele ficou sentado, eu ali escrevendo, de repente ele cochilou no sofá. Tava ele lá. Daqui a pouco ele levantou. E aí? Eu disse, tem alguma coisa aqui, veja que está bom. João Donato, o que ele...

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0: 11:02.
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2: Opa! Chegando no seu rádio, Caldeirão Musical nessa segunda-feira com muita música pra você legal a partir de agora. E aí, como é que foi seu final de semana? Foi bacana? Então vem comigo porque é muita música boa do jeito que você gosta de ouvir. E a gente toca o seu sucesso por aqui a partir de agora. Afinal de contas, Caldeirão no ar com você!

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2: Hora certa. 9:14.
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0: 9:36.
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7: Seguimos muito bem com Ava Max, Kill It Queen, música boa pra você aí. Esse é o Caldeirão.

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1: Hora certa. 9:45.
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Zona de Perigo, Léo Santana, Leão. Foi Marília Mendonça no seu radinho, aquele toque especial. O pessoal nos quatro cantos da cidade ouvindo aqui a programação, tá bom? Eu volto daqui a pouco.

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5: Caldeirão continua muito bem com Tyler Channel.

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3: Horas e 10 minutos.
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8: Seguimos com Barquinha de Ouro. Vamos dançar um forrozão aqui.

0: horas e 23 minutos.
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11: Seguimos muito bem com Anitta Bang Bang.

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0: 10:33.
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10: É hora da música brasileira no seu rádio. Seja bem-vindo e muito bem-vinda. Eu sou o Lupe, é um prazer estar com você nesta segunda-feira em mais uma Intervenção Nacional. É hora e vez da música brasileira. Uma hora cheinha só de música nacional pra gente conferir agora.

0: 11:04.
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1: O Intervenção Nacional está de volta no seu rádio nesta segunda-feira com os Paralamas do Sucesso. Música do álbum Selvagem de 1986. Alagados, os Paralamas, aqui no Intervenção, na sua segunda-feira.

0: formada pelo guitarrista e vocalista Rafael Martins, junto com o baixista e vocalista Caio Evangelista, o baterista é o Nicolas Magalhães, além do guitarrista e também vocalista o Gabriel Aragão. A banda apresenta uma influência do rock nacional anos 80, com letras e arranjos muito pertinentes. Também é possível associar à banda certa influência do indie rock dos 2000, como The Strokes e Arctic Monkeys. O grupo tem 3 álbuns de estúdio e vários singles. A gente rolou ainda Capital Inicial nesta sequência, Rádio Táxi também. Começamos com os Paralamas Alagados e já voltamos pra você com a Intervenção.
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1: Pra gente continuar o Intervenção Nacional dessa segunda-feira, a gente volta pra 1971 com o Tim Maia. Não quero dinheiro, só quero amar.

0: E a gente fecha por aqui o Intervenção Nacional dessa segunda-feira. A gente volta amanhã. Amanhã voltaremos com mais uma hora de música brasileira no seu rádio. Um grande abraço, uma ótima semana e até amanhã.
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0: 11:09.
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2: E é uma maravilha mesmo, é muito flashback. Como é segunda-feira, a gente vai começar com a versão acústica do The Cure pra In Between Days. A original, o The Cure lançou lá em 1985 no álbum The Head on the Door. The Cure é só pra começar. Você sentiu aí Silk and the Bentes, também R.E.M., U2, e vai rolar muito mais. Tem Red Hot também. Vai rolar muito flashback pra você nessa hora aqui no Vitrola. Por isso, eu convido você a passar essa hora por aqui, relembrando grandes músicas de todos os tempos. Vem com a gente, uma ótima segunda. Vamos curtindo aqui. In Between Days, para começar por aqui o Vitrola desta segunda-feira.

0: House, uma música que tocou demais, Don't Dream It's Over. Essa música é de 1986, da banda Crow Daddy House. Ainda rolou nessa sequência clássica do R.E.M., The One I Love, Red Hot Chili Peppers também. Pra começar aqui o nosso Vitrola nessa segunda-feira, Soul to Squeeze, e abrimos com The Cure e Between Days. Hora de fazer nossa primeira pausa por aqui. Tocamos bastante flashbacks, mas tem muito mais pra gente falar pra você ainda no Vitrola dessa segunda-feira, que continua já já.
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2: Hora certa. 12 horas e 28.

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2: O Vitrola está de volta nesta segunda-feira, cheinho de flashbacks pra você. E a gente volta pra 1986 com uma banda muito bacana, Silks and the Bentes. Banda que influenciou muita gente boa. Grandes bandas foram influenciadas por Silks and the Bentes. A música que a gente recomeça por aqui, o Vitrola, nesta segunda-feira, é Cities in Dust, de 86, do álbum Tinderbox.

0: no Vitrola. É Sex Pistols, Lonely Boy, música de 1979 do Sex Pistols. Ainda rolou Zero, Agora Eu Sei, o nosso flashback Brasil do Vitrola nesta segunda-feira. Eric Carmen também nesta sequência com Hungry Eyes. E começamos com Silks and the Benches, Cities in Dance. Como eu falei no comecinho do bloco, o Silks and the Benches são uma banda. É uma banda inglesa que influenciou muita gente grande, como por exemplo, Joy Division, The Cure, U2, os Smiths, também Massive Attack, Radiohead, PJ Harvey, LCD Sound System. Toda essa galera teve um pouquinho de influência, ou bastante influência, de Silks and the Benches, que começou essa parte do Vitrola. Hora de fazer por aqui mais uma pausa e já voltamos pra você com Elton John e muito mais.
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0: 12:47.
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12: Tem mais Vitrola pra você ouvir, tem muito mais flashbacks pra você curtir nesta segunda-feira. É o Vitrola, o seu programa de flashbacks 1988.

e YouTube, I Will Follow. Pra gente fechar por aqui muito bem o Vitrola dessa segunda-feira. Música do ano de 1983, do álbum Under a Blue Red Sky, da banda irlandesa YouTube.

0: nessa mesma hora aqui na rádio para tocar mais uma hora de flashbacks para você.
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0: 11:03.
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1: Hora certa. 13 horas e 19 minutos.
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2: Horas e 42 minutos.
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se sentindo bem aqui essa noite. Rapaziada aí de cima, tudo certo? Demorou. Então quem estiver feliz aí, quem estiver sentindo bem, é só dizer feliz, feliz, e a corrente vai passando.

0: 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Hora certa. 14 horas e 2 minutos.
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Legal, lá, boa tarde. Começando mais um programa Show da Tarde, segundo. Boa tarde pra você, curtiu Onda Pop. Vamos junto até as 17 horas, trazendo pra você muita música legal. 2:10 pra começar, tem Rihanna.

fechando a primeira sequência, Robin Williams, All My Life, Inimigos da HP, eu sei de cor. Ainda teve Sabrina Carpenter, tem Shampoo, teve Humberto Gessinger e Rihanna. Onda, na sua melhor programação, Sou da Tarde, desta segunda-feira, 27º dia do mês de julho.

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2: Hora certa. 14 horas e 21 minutos.
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8: Olha, agora são 2h29.

Professor Lenson de The Collins, Justin, passou por aqui de moto Colombina, Elevator Boys, Love Beater, teve ainda BG Ferrugem, não terminou direito. É o programa Show da Tarde, a Onda Sapucaí FM, rolando todas que você gosta de ouvir, essa programação toda especial. 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

0: 11:46.
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8: 54, boa tarde.

0: Fechando mais uma, Kelly Clarkson aqui do programa Show da Tarde. Madonna, Everything, música nova. Teve Anitta, tudo isso. Daqui a pouco eu volto trazendo mais pra você no Show da Tarde.
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0: 11:06.
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1: Hora certa. 15:25.
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The Weeknd passando por aqui no Show da Tarde. Também teve ainda Jota Quest, Vá com Gás, música aí do Tim Maia. Teve ainda também o Son de Ziba e Xia abrir essa super sequência.

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1: Hora certa.
0: 15 horas e 43 minutos.
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Baixa Nelson de Maneva, Regue Sua Fé, TV de Laura Pausini, Mariposa, Technicolor, Miley Cyrus e Kylie Minogue. Daqui a pouquinho eu volto com as mofadas da

0: 16:04.
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5: Muito bem, começando as mofadas da onda, 16:11.

É legal, fechando aí o som de Bee Gees, Elan. Passou por aqui também Ottawa, D-I-S-O. Ainda teve aí o Steve Wonder, Yester Me, Yester You, Yesterday. Daqui a pouquinho eu volto trazendo mais pra você no Show da Tarde, no Onda Classic.

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É legal, a pessoa é o som de Clyde Richard, Why Don't Talk at the Talk of the Morty. Passou por aqui também o som de Classic Four, Love Me or Leave Me Alone. E eu tô indo nessa, mas volto amanhã a partir das 14 horas. Valeu, muito obrigado a você que esteve comigo até agora. Um bom final de segunda-feira e até amanhã. Tchau, tchau. Segue o Onda Classic.

0: 17:03.
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0: 17:35.
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0: 18 horas e 9 minutos.
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1: E aí, pessoal, beleza? Segunda-feira, que maravilha! Chegamos para mais uma edição do melhor do sertanejo universitário no seu dia a dia, com o Jonatas Gonçalves. Durante 2 horas, a gente curtindo o que está em evidência e o que foi sucesso agora no seu dial. Ótimo dia! Juntos com a melhor sequência sertaneja. 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
1: 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É aqui, ó, no programa Arena Sertaneja, todo dia.
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4: Hora certa.
5: 18:28.
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1: Diego, muita gente acha que ter sorte na vida é ganhar dinheiro, é ter carro do ano. Não é nada disso, é isso aqui, ó.

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0: 18 horas e 48 minutos.
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13: O sertanejo universitário, os clássicos e claro, tudo aquilo do sertanejo rolando aqui na Arena na edição do programa de hoje. 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

0: Muito obrigada.
1: Obrigada,
2: Yasmin. 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

0: Beta Mídia. É, eu também tô curtindo com você essa linda canção aqui no Arena Sertaneja. Obrigado pela audiência, onde quer que você esteja aqui curtindo o nosso programa. 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

0: 19:05.
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4: 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O programa continua.
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0: Obrigado.
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0: 19:24.
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4: Hora certa. 19:43.
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0: Alguém apaixonado aqui em Cuiabá hoje? Alguém sofrendo de amor? Você que veio pra cá tentando esquecer aquela pessoa e ainda não conseguiu. Vou dar um conselho de amigo. Se fosse eu ligava pra essa pessoa agora, essa hora. Ligava, deixa de orgulho besta. Ligava e falava assim: amor, tô morrendo de saudade de você. Não é porque eu tô no show do Cristiano Araújo não, mas se você quiser a gente casa, a gente namora. Se nada der certo, a gente só beija na boca, gostoso mesmo, vira só um rolo. Mas fica comigo, eu aceito ser apenas seu caso definido.

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0: obrigado pela audiência, pelo carinho, pela amizade. Um beijo bem grande no seu coração. Amanhã, terça, a gente está de volta neste mesmo horário, tá bom? Fiquem com Deus.
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0: 20h01. 104 FM.
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3: Olá, olá, eu sou Luciana Barbosa, começa agora o nosso Vibe Show, sejam bem-vindos. E o Vibe Show é sempre aquela plástica maravilhosa do Célio de Castro e a programação também.

0: música, mas no próximo bloco tem bônus musical.
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0: Vamos com Isa.

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0: musical por aqui, David Guetta com Alphaville, Ava Max, Forever Young, Forever Young. Vou buscar mais.
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4: Vamos com Jonas Blue e Joy Jonas.

0: por aqui com Já Que Você Não Me Quer Mais. É isso, né, gente? Bota a sacola no saco e vambora. Liza com New Woman, Melin, Velha Infância, e Jonas Blue com Joy Jonas, I See Love. Ai, ai, eita programa gostoso.
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0: Vamos com o Nelly.

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